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E um dia apedrejaram um homem até a morte, porque ele acreditou que Jesus havia ressuscitado. Então os romanos e os judeus o apedrejaram em via pública e mataram Estevão, porque ele creu no Senhor.

próprio Deus. Não o filho, mas o próprio Deus. A palavra de Deus. A palavra que no princípio criou todas as coisas. Faça.

Senhor Francisco, foi uma tarde, foi uma noite e manhã maravilhosa que desfrutamos aqui nessa praça. Pela primeira vez, esperamos que vocês tenham gostado do nosso trabalho e tenha, o mais importante, tenha escutado a nossa mensagem. Porque nós não brincamos de fazer música, especialmente eu, que sou o compositor. A música leva a música a sério, porque a música é o meu sustento. E ela tem que ser real, ela tem que ser verdadeira.

que a filosofia arrasta. 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Gosto da música do Rasta. E faz.

escutar o Cristo, talvez a Terra tenha uma oportunidade da paz. 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Roma, mas especialmente o Vaticano. 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

o Senhor Salvador. 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

0: positiva, diga yeah, yeah, yeah, yeah. Vamos fazer uma música nova, uma música do Coroa. Essa é do baú, do fundo do baú. Primeira vez tocada. Amigas, gostaria que vocês prestassem atenção na letra da música. Amigas!
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1: Depois de trabalhar.

0: Obrigado, senhores. Muito obrigada.
1: Marculino Javelli, no Sertão do Palmital. Era um sábio de certeiras profecias. Falava, vai chover, quando chovia. Tinha poderes. Às 6 horas da manhã dizia, venha o sol, venha. E ele nascia.

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1: Vou chamar o Tamir pra cantar aqui comigo. Um aqui, canta aqui, tal, comigo aqui. Um aqui, beleza. Meu irmão tal, cantador de folia comigo. Com seu Zé Pretão, com o Reinaldo, com seu Dudu. A gente sai aí de vez em quando aí pela rua e a gente vai cantar aqui uma folia também do Tavinho

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1: A Genoa da Cachoeirinha. Pensava versos, dizia feitos tão de repente como um poema saindo pronto do chão da mente. Sobre seus santos ponteava preces de tal ternura que aquilo tudo à noite vinha e fiava lindo no seu colete de 7 estrelas. Do dia 13 ao dia 6 cantava versos para Santos Reis. Era tão quando e rimava frases pensando nomes de um sentimento que ditos, ouro, eram tão brilho por um momento. Mas era alegre, falava à toa entre violeiros, como um responso, como um repente.

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1: 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A filha do fazendeiro, a professorinha da escola, um açaprão, uma gaiola, uma quenga do cabaré, um moleque de recado, um cachorro de preá, um jogo de caçoar e uma garrafa de mel. Quatro ancureta d'água, um fazendeiro enxerido, que no escuro escondido bebe atrás da empregada. Palhaço de pastoril, que sacanagem já é seu nome, que é que nem peito de homem, porque não presta pra nada. Uma panela de coalhada, queijo no gaifo enrolado, um banco, um pilão deitado, um guiné, um frango e um capão. Ajunte tudo isso e ligue, que a mistura e o resultado, eu já sei de olho fechado, isso é igual, meus

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0: falei: mãe, o meu violão a senhora dê para Lourdes, minha namorada. Eu gosto muito dela. O cavalo tordilho dê para o Osvaldo, meu irmão. As duas vaquinhas, a barrosa, a baíta, dá para Maria, minha irmãzinha. A espingarda, a cartucheira, os dois cães, o perdigueiro, o policial, a senhora dá...
1: Para o seu pai, meu filho.
0: Sim, mãezinha, dá para o papai. E para a senhora, mãezinha, eu vou lhe dar este terço. É o que eu tenho de mais sagrado. Eu ganhei do padre Augusto, quando fui sacristão da Capelinha das Dores. E foi com este terço, mãezinha, que eu descobri o ladrão do cavalo do papai. Reze bastante com ele, mãezinha. E agora, adeus, mãezinha.
1: Deus lhe abençoe, meu filho.

0: Quando escuto um berrante, parece que estou ouvindo o meu pai dizer assim:
1: fique com Deus, meus filhos, e até a volta.
0: E a criançada respondia:
2: vai com

E agora, sequenciando essa festa bonita, esta dupla que também faz parte dessa história da música sertaneja, Lil e Léo.

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0: saia daí, pois logo após o apoio cultural tem muito mais música.
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0: Obrigado, gente.
1: Obrigado.
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2: Tá aí pra você, melhor som, melhor qualidade que você tem aqui na 104,9 FM. Vamos curtindo pra você e pra mim, Silvano Salles.

0: Time pra você, o som do Silvano Salles. Pra você e pra mim, 7h20, bom dia.
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depois que você curtiu aí, né, o final de semana com um feriado logo na segunda, né? Eu acho que é o sonho de todo mundo. Aí pra quem já sextou logo de uma vez, só volta na terça. Ei, bom demais, né? Bom dia pra você.

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3: Cento e quatro.

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1: Tá aí pra você no balanço da Pérola. Bom dia pra você mais uma vez. 8h15, né? Hoje, infelizmente, nós não tivemos as notícias direto da Assembleia Legislativa. Ao som do Chico Rei e Paraná.
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1: Chegando o som, Manu e Simone Mendes, bom dia.
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1: 8h16, tá?

0: Simone Mendes!
1: Obrigado, Manu!
0: Zé Manu!
1: Tchau, gente! Obrigado!

0: Não saia daí, pois logo após o apoio cultural, tem muito mais música. 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

0: Ei! Ei! Parado você aí!
1: Quem, eu?
0: É, você mesmo, vai pra onde?
1: Vou trabalhar.
0: Que é isso aí, é droga?
1: Não, mas faz quem usa viajar.
0: É o quê, arma?
1: Não, mas faz quem usa ser mais forte.
0: Que você vai fazer com isso?
1: Eu vendo isso pra quem tem o poder de compra dos que não podem comprar. E ajudo a aplicar no povo, explico o modo de usar. Tô vendo livros, cara.
0: É um bom negócio?
1: Honesto e bom, pode crer. E a melhor parte é poder entregar sabendo que alguém vai ler. Tem gente que escreve por ego ou só pra fazer firula. O meu texto é simples, sincero. É tinta que sai da medula. Eu chuto as palavras pra fora e elas que vêm me buscar. Num jogo de bola e gandula.
0: Ah, entendi. Quanto é? Vê um aí. Vê um desse aí.
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10: Para você, bom dia. Agora são 10 horas e 16 na Pérola. Sicoob informando, era certo, hoje com certo atraso, né? A culpa é minha. Minha culpa, gente. Mas estamos aqui em mais uma edição do Momento de Reflexão com Jesus, pós-feriado, né? A você que viajou, a você que ficou em casa descansando, a você que aproveitou muito aí, estamos em mais uma terça-feira para a gente poder dar aquela respirada para começarmos mais uma semana. Cláudio, bom dia.
11: Bom dia, Neto. Bom dia, amigos, ouvintes, que nos ampara, nos apoia através deste momento. E eu gostaria, Neto, de fazer um pequeno comentário sobre esse atraso, porque isso tem tudo a ver com Jesus. Porque se nós não tivermos persistência, as coisas não acontecem. Então, para muitos, a ausência, né, o início um pouco atrasado, pode parecer uma coisa meio que, entre aspas, leviano, mas não foi. Foi uma questão familiar. E isso faz parte do aprendizado nosso, para que nós possamos verificar como nós estamos nos empenhando para sermos um pouco melhores. Não é mesmo? Então, neste momento, meus amigos, em que já se tornou rotina, graças a Deus, na vida de cada um de nós, de neste momento, na terça-feira, a partir das 10 horas, nós nos dedicarmos, minutos que sejam, de nos elevarmos até Deus, apesar de todas as dificuldades, de todas as intempéries que acontecem no nosso dia a dia, nós nos dirigirmos a Ele, agradecendo a Ele por cada momento, por esse sol maravilhoso que vem nos iluminar, clarear o nosso dia, para que nós possamos agir da melhor maneira possível. E como sempre dissemos, que o Pai Eterno, que é Pai de todos nós, visite a cada um neste momento, seja na sua casa, seja no seu trabalho, seja onde for, porque Deus está em todos os lugares. E Ele, com certeza, apesar das suas dificuldades, apesar da nossa inconstância, Ele está levando o lenitivo, o remédio que cada um de nós precisa para vencermos este dia, porque a cada dia basta o seu mal. Então vivamos este dia, não que nós não devamos preocuparmos com o dia de amanhã, mas primeiro vivamos esse dia com com intensidade, para que nós possamos chegar amanhã e dizer que hoje nós aprendemos alguma coisa. Então nós já aprendemos agora, neste momento. Quando o neto atrasou, então nós temos uma lição para acompanhar. Porque seguir Jesus é justamente isso. É você estar preparado para as dificuldades que nem sempre virão da forma que você imaginava. E aí, meus amigos, nesta manhã linda de outubro, nós trouxemos aqui do livro Palavras de Vida Eterna, o item 40, onde Emmanuel, que é quem escreve esse livro através do nosso querido Chico Xavier, nos traz na carta aos Romanos, de Paulo, carta aos Romanos, capítulo 14, versículo 10, onde Paulo vai nos dizer: tu, porém, por que julgas teu irmão? E tu, por que desprezas o teu? Pois todos compareceremos perante o tribunal de Cristo. E Emmanuel, como sempre, sabiamente, intitula o seu entendimento sobre esse parágrafo como sendo: enquanto podes. Constrangido a examinar a conduta do companheiro nessa ou naquela circunstância difícil, não lhe condenes os embaraços morais. Lembra-te dos dias de cinza e pranto em que o Senhor te susteve a queda a poucos milímetros da derrota. E aqui a gente já vê justamente Emmanuel nos convidando a repensar a nossa conduta. E é interessante, meus amigos, que ao nós analisarmos, e a gente sempre diz, e esse livro tem justamente esse termo, que é Palavras de Vida Eterna. E analisando esse comentário, eu estive pensando: Jesus há 2000 anos esteve aqui e ele não julgou ninguém. Nós fizemos um comentário aqui semana última, onde ele não julgou a mulher adúltera. Ele não julgou Pedro, quando Pedro o negou. Ele não julgou Pilatos, quando Pilatos também teve a condição de poder eliminar aquele processo indevido. Tudo isso coube ao tempo. E aí, analisando, nós vemos o seguinte: o que que nos acontece? Nós nos dedicamos incessantemente às coisas materiais. Então nós precisamos a todo momento, estamos falando aqui, do que nós temos para aprender com o dia de hoje. E aí nós vamos lembrar que todos os dias nós somos convidados a nos modificar para atendermos às situações que o dia a dia nos impõe. Mas as palavras que falam ao Espírito, elas são imorredoras. Então, há 2000 anos atrás, Jesus já nos falava sobre essa questão que Paulo veio nos trazer. Por que julgas o teu irmão? E até hoje nós fazemos isso. Por quê? Porque nós dedicamos muito mais às questões materiais do que às questões espirituais. Isso é fato. Porque se nós tivéssemos dedicado maior tempo às questões espirituais, que são as que ficam, com certeza estaríamos um pouco melhor. E Emmanuel continua: não te acredites a cavaleiro dos novos problemas que surgirão no caminho. Então a gente vai pesquisar o que que significa não te acredites a cavaleiro. A cavaleiro significa em posição elevada. E ele continua: todo serviço incompleto, olha que interessante, todo serviço incompleto que deixaste na retaguarda, buscar-te-á de novo convívio para que lhe ofereças acabamento. E o remate legal de todas as nossas lutas: pede o fecho do amor puro como selo da paz divina. Porque Emmanuel já nos dizia, perdão, Paulo já nos dizia, que aquilo que plantar, você ceifará. Então é o que está sendo dito aqui, né? Tudo que nós fazemos nos será convidado a terminar, se não terminamos. Isso faz parte, né? A pessoa pode até deixar para depois, mas em algum momento ela será convidada a terminar. E aí ele continua: as pedras que arremessaste ao telhado alheio voltarão com o tempo sobre o teto em que te asilas.
12: E os venenos que destilaste sobre a esperança dos outros tornarão, no hausto da vida, ao clima de tua própria esperança, testando-te a resistência. Então nós não precisamos ser dessa ou daquela crença. Nós vemos no nosso dia a dia as coisas acontecerem. Quem planta tempestade, meus amigos, não pode esperar colher brisa. Isso é fato. E nós temos visto na nossa cidade, principalmente no nosso país, estas questões. Aí você pode perguntar, então Deus é punitivo? De maneira alguma. Deus não é punitivo. Ele criou leis. Ele criou leis. E essas leis, se elas forem derrogadas, elas terão consequências, que foi o que Paulo, que Emmanuel disse aqui. E ele continua. Aprende, pois, desde hoje, a ensaiar tolerância e entendimento para que o remédio por ti mesmo encomendado às mãos do agora, vou repetir porque essa frase é muito interessante. Aprende, pois, desde hoje, a ensaiar tolerância e entendimento para que o remédio por ti mesmo encomendado às mãos do agora não te amargue a existência, destruindo-te o coração. Então, vamos buscar, não muito longe, vamos buscar dentro da nossa casa. Então, se nós somos pais e nós criamos os filhos sob a guarda da intolerância, da violência, o que, nós podemos esperar quando nós estivermos velhos? Diga-nos aí. É claro que existem exceções, mas na maioria das vezes você só vai poder esperar intolerância. Por quê? Foi o que nós ensinamos. Foi o que nós ensinamos. Não adianta nós ficarmos argumentando com palavras se os nossos atos não dizem o mesmo. Então continua Emmanuel. Toda semente produz no solo do tempo e as almas imaculadas não povoam ainda a terra. O que é que Emmanuel está dizendo aqui? Que todos nós, meus irmãos, todos que estão nos ouvindo e quem não está nos ouvindo, são pessoas que estão longe de poder usufruir de alguma bênção, de ser alguém para ser exemplo. Então ele diz, toda semente produz no solo do tempo, e as almas imaculadas não povoam ainda a terra. Um dia povoará, porque Jesus disse, não é só Emmanuel, Jesus disse, o meu reino ainda não é deste mundo. Ainda, mas será. Distribui, portanto, a paciência e a bondade com todos aqueles que se enganaram sob a neblina do erro, para que te não faltem a paciência e a bondade do irmão, a que te arrimarás no dia em que a sombra te ameace, o campo das horas. O que nós temos aqui de uma maneira bem simples que Emmanuel está nos trazendo? Você pode até saber onde você vai cair, mas você não sabe quem irá te levantar. Esse é o grande desafio, é por isso que nós temos que pensar muito quando nós fazemos algumas críticas ou quando nós constituímos algumas inimizades. Porque invariavelmente, talvez, aquela pessoa que nós tanto criticamos durante tanto tempo será a pessoa que irá estender a mão para nós. E aí? Com que cara nós estaremos? E Emmanuel fecha brilhantemente. Auxilia enquanto podes. Ampara quanto possas. Socorre quanto possível. Alivia quanto puderes. Procura o bem, seja onde for. E, sobretudo, desculpa sempre, porque ninguém fugirá do exato julgamento na eterna lei. Então, meus amigos, as leis humanas, elas podem, como nós temos visto, ser falhas, né? Nós temos N situações que não vem ao caso aqui relembrar, porque estaríamos até sendo, como poderia dizer, né? Repetitivos. Mas a verdade é o seguinte, as leis de Deus não. As leis de Deus, elas estão aí e elas serão cumpridas. Porque Jesus disse que nenhum tio se modificará enquanto tudo não acontecer conforme proposto por Deus. Então, que nós não queiramos sair dessa lei achando que Deus irá nos eximir de alguma responsabilidade que nós mesmos construímos. E começando por isso aqui. por nós evitarmos de criticarmos em demasia os outros, porque amanhã esse outro pode nos surpreender, e surpreender de maneira muito positiva.
10: Ô Cláudio, eu estou aqui me deliciando com... E como é gostoso você beber dessa sabedoria, né? Gente, eu vou até repetir, permita-me repetir aqui a frase, Cláudio, porque como você falou, né? Quando você estava lendo, eu estava... Rapaz, olha, aprende, pois, desde hoje, a ensaiar tolerância e entendimento, para que o remédio por ti mesmo encomendado às mãos do agora não te amargue a existência, destruindo-te o coração. Na verdade, o remédio que nós estamos tomando agora, o remédio amargo que talvez você esteja tomando agora, que eu esteja tomando agora, nós mesmos encomendamos, né? E quando fecha o texto, você realmente falou que brilhantemente, quando diz: auxilia enquanto podes, ampara quanto possas, socorre quanto possível, alivia quanto puderes, procura o bem, seja onde for. Maravilhoso esse texto.
12: Exatamente. Porque todos, Neto, todos que abraçaram o Evangelho fizeram isso. Repara, em qualquer situação, seja agora, seja anteriormente, sempre quem abraçou verdadeiramente o Evangelho de Jesus fez isso. E nós vamos fazer isso. Estamos a caminho, mas vamos fazer. Não tenhamos dúvida.
10: E hoje as pessoas estão mais críticas ainda, porque antigamente ou se falava nas costas ou não se falava. Poucos tinham a coragem de falar o que pensam perto da outra pessoa. Em tempos de internet, todo mundo tem essa coragem, né? E às vezes as pessoas opinam sobre algo que elas nem sabem realmente o que aconteceu e realmente coloca lá as mensagens atacando as pessoas, essa coisa toda, que realmente é complicado, porque para alguns pode ser só um comentário, mas para aquela pessoa que está passando por um momento difícil, é um comentário que pode ser devastador, né, na vida dessa pessoa. Então cuidado com o que você fala, tá? Cuidado com o que você diz, porque eu ouvi essa frase há muito tempo, dizendo que a nossa boca não pode ser uma tesoura, né? Tem que ser um tesouro. Então quando a gente abrir a boca para falar algo, né, tente pelo menos falar algo que possa construir, né?
12: E é interessante, e eu sempre repito isso, porque tanto eu como o Neto somos comedores de feijão, como todos que estão nos ouvindo.
10: Exatamente.
12: Então, às vezes, a pessoa pode olhar assim e falar assim: nossa, mas esse cara é assim, assado, e fica aí agora falando essas coisas. Mas existe uma coisa, meus irmãos. Hoje, nós, por termos o mínimo de consciência, estamos fugindo dessas situações. Estamos ainda longe de não fazer isso mais? Claro. Claro que estamos, porque nós estamos num processo, mas temos a consciência, até pela questão da idade, né? Temos a consciência de que devemos mudar. E nós estamos aqui aproveitando esse momento para justamente fazer essa proposta, né? De que é difícil, é muito difícil nós controlarmos. Por quê? Porque existe, como o Neto bem falou, existe um outro ditado que é muito interessante. A partir do momento que você solta uma fala, você se torna escravo dela.
10: Exatamente.
12: A partir do momento em que você não fala, você se torna senhor destas palavras. Então, é justamente isso. Porque por mais que nós depois venhamos nos desculpar, as coisas não serão como antes. Então, vejamos, por exemplo, né? As pessoas ficam brincando com os outros na questão nas escolas, né? A gente vê aí casos e mais casos nos Estados Unidos, como a questão de possuir arma é algo que já é inerente à lei,
10: à cultura
12: americana, né? Então você vê que a pessoa resolve a bala, né? Aqui já nem tanto, mas ao mesmo tempo nós vemos que as consequências são iguais lá como aqui, né? A pessoa às vezes entra num processo de depressão, como o Neto bem falou, sem conseguir exprimir, porque ela não consegue, a vergonha é tanta que ela não consegue falar em casa, e ela dá graças a Deus por não estar mais em casa, ou melhor, perdão, não estar mais na escola para aguentar aquilo, entendeu? Então nós precisamos ter muito cuidado, porque é divertido, né? É divertido, num primeiro momento tudo é divertido, mas a que preço? Nós perdemos a noção das coisas, nós perdemos a noção das coisas. Tanto perdemos, Neto, se você me permite, você vê o que, que se tornou hoje o humor. O humor hoje é você humilhar o outro.
10: Sim.
12: É assim. Quanto mais você... E as pessoas pagam para sentar ali e riem daquilo, né? Que é você ver os defeitos do outro e fazer chacota daquele defeito. Agora, e se fosse você?
10: Exatamente.
12: Passamos essa pergunta. E se fosse você, você estaria feliz?
10: É a dor do outro, né? E você citou, Cláudio, há um tempo atrás, não sei se foi no último programa, algo, né, parecido com... Não foi exatamente essas palavras, mas algo parecido. Porque a gente, quando... A gente fica esperando que Deus ache na nossa vida, mandando um anjo que venha do céu e que possa tirar todas as nossas dores. Mas talvez Deus age na nossa vida em todos os momentos, de várias formas, né? Talvez no programa que nós estamos fazendo aqui agora, nessas palavras, ou que nas palavras que outro ser humano, outro chegue para te dizer, e talvez até na dor que você está sentindo agora, que nós, talvez na dor que eu estou sentindo agora, talvez é Deus agindo na minha vida também, para que eu possa evoluir, né? Evoluir na fé, evoluir na vida, evoluir como ser humano e sempre nos tornar pessoas melhores. Então, às vezes você está pedindo, suplicando, porque Deus ainda não se pronunciou na sua vida, talvez está pronunciando a todo momento e você ainda não percebeu.
12: Não percebeu. E é justamente isso, Neto, porque se nós fizermos essa conexão com o mais alto, como nós fazemos no trabalho, porque quando a pessoa se dedica ao trabalho, ele vai perceber oportunidades naquele trabalho, se ele é alguém dedicado, ele vai perceber oportunidades que outros não percebem. E é por isso que alguns prosperam e outros não. Não estou dizendo que é fato, né, que isso resolve tudo. Não é. Mas se você é dedicado, as coisas vão acontecer. Como nós estamos fazendo aqui, né? Hoje nós já temos alguns anos que estamos aqui neste momento. Né? Era antes na quarta-feira, perdão, na quarta, né?
10: Eu não lembro.
12: Não lembro mais.
10: Para mim sempre foi na terça, né?
12: É na terça, exato. É o horário, perdão, o horário que mudou. O horário era 9 e mudamos para as 10. Mas quem está lá em cima, que está nos vendo, eles estão vendo que nós estamos e eles têm consciência de que nós estamos buscando falar a verdade. Como nós fizemos aqui, admitindo que nós também somos pessoas que estão num processo de melhora e está buscando se livrar de tantas imperfeições que nós construímos ao longo da vida. E, naturalmente, eles vão nos iluminar para que nós possamos dizer algo de útil para quem está nos ouvindo. Porque diante das pessoas que estão nos ouvindo, certamente terá alguém que já passou por alguma situação como essa que nós estamos relatando aqui, e que às vezes passa despercebido, né? Então, por isso que nós precisamos estar com essa conexão com Deus, para que Ele nos ilumine, para que nós aí possamos fazer o que Neto falou, que é o homem ajudar o homem a ser melhor.
10: Exatamente, gente. E, bom, que você aí do outro lado, né, possa estar acompanhando com a gente. E como o Cláudio sempre frisou, né, às terças-feiras, às 10 horas, a gente, em 99,9% das vezes, conseguimos ser pontuais, né, Cláudio?
12: Sim, ali. Né? E não vai ser porque nós erramos uma vez que agora vai ser motivo de comentário.
10: Exatamente.
12: Né? Semana passada fui eu, hoje já foi... Tá vendo como são as coisas?
10: Como são as coisas.
12: Quem poderia dizer que aconteceria com o Neto? E é assim, gente. Eu comentei com o Neto quando ele chegou, vai ter tudo a ver a sua demora com o que nós temos para conversar. Porque é justamente isso. Na hora que chega a nossa vez de criticar, a gente vai com toda a força. Mas na hora que chega a vez de nós precisarmos da bênção, da misericórdia, aí pronto. Aí nós ficamos igual um cordeiro.
10: Na verdade, tudo que nós conversamos aqui, gente, ou antes ou depois do programa, sempre tem a ver com o texto que o Cláudio traz em si, e em todas as vezes não tem nada planejado não, né? A gente começa a conversar até antes um pouco e de repente quando vai ler o texto tem algo a ver com o que nós estávamos falando em off sem a gente combinar nada. E não foram raras as vezes que a música cristã que eu coloco depois eu nem sabia qual o texto que ele traria, tem a ver também com o texto Exato. Que ele trouxe, para você ver como é essa conexão.
12: É isso que a gente gostaria de firmar, a conexão. Porque nós precisamos buscar essa conexão. E nós perdemos isso, pessoal. Nós perdemos isso porque nós ficamos muito voltados para o que tem agora. É uma coisa que tem para resolver. A gente está no modo rotina, né? E esquece de observar as belezas que Deus coloca todos os dias para nós. Só para fechar, lembrando mais uma vez, né? Hoje, terça-feira, nossas casas espíritas, elas têm o seu funcionamento público, o grupo Allan Kardec, às quartas-feiras, ali na Rua 19, uma travessa da Rua Aracaju, e ela tem as suas reuniões toda quarta-feira, às 20 horas. O grupo André Luiz tem as suas reuniões todas quartas também, às 20 horas, ali na Rua Tocantins. E a nossa casa tem ali, na rua, atrás da farmacinha, bem simples, não tem como errar. Atrás da farmacinha, nossas reuniões são às terças-feiras, às 19h30. Sintam-se todos convidados, que nós iremos recebê-los com a maior boa vontade. Que Deus abençoe, esperamos em Deus, que essa mensagem possa ter tocado de alguma forma a todos nós. E aos poucos, muito aos poucos, cada um de nós vai nos melhorando.
10: Vamos finalizar então com a oração do Pai Nosso, que todos possam acompanhar a gente. Pai Nosso, que estais no céu, santificado seja o vosso nome. Venha a nós o vosso reino. Seja feita a vossa vontade, assim na terra como no céu. O pão nosso de cada dia nos dai hoje. Perdoai-nos as nossas ofensas, assim como nós perdoamos a quem nos tem ofendido. E não nos deixeis cair em tentação, mas livrai-nos do mal. Amém. Que você possa ter uma semana cheia de bênçãos, cheia de fé, que você possa enfrentar as dificuldades do dia, as dificuldades da vida, sempre com o pensamento do Senhor Jesus. Obrigado, Cláudio.
12: Obrigado a todos.
10: Agora são 10h40 e assim finalizamos mais uma edição do Momento de Reflexão com Jesus, que volta na próxima terça-feira, sempre às 10 horas da manhã. Bom dia.
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0: De volta, agora são 11 horas e 23 na Pérola Sicoobi, informando na certa, gente, hoje... Hoje é terça-feira, dia 13 de outubro de 2026. Hoje é dia do fisioterapeuta. Alôzão, aqui é nossa querida Adriana Viana e todos os fisioterapeutas ligados com a gente. Abraço a vocês. Obrigadão pela audiência. Hoje é dia, Roberta, dia de uma coisa que você gosta. Começa com D. Começa com D. Hoje já mudou. Posso dizer que começa com P também. Posso dizer que começa com P também. Porque hoje, com a modernidade, tudo está mudando, né? E hoje podemos dizer que isso começa com P também. Você sempre pede isso aqui nos microfones da Pérola. E você só gosta de bofe que possa fazer para você. Não sabe ainda? Hoje é dia do dinheiro, Roberta, que você chama de Pix. Hoje é dia do terapeuta ocupacional, hoje é dia da vida, gente, vamos viver. Dia do corintiano, parabéns a todos os corintianos e Santo Eduardo III, tá? Que mais? Hoje é dia mundial do escritor, estamos sob o signo de Libra, a estação é primavera, a lua é nova, para você que acompanha aí as fases da lua, tá? Já tem Roberta Holiday e hoje ela tá aqui, tá? Segura aí, ó!
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0: Léo Magalhães, cara errado, você já se relacionou com o cara errado, Roberta? Vamos lá, gente. Bom dia.

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0: então, de volta, agora são 12 horas e 12 na Pérola Sicoob, informando a hora certa. A Roberta Holiday já está aqui, né? Toda. Alô, Roberta, bom dia.
1: Bom dia, não, Netinho. Boa tarde, né? Boa tarde. Já tem horas que eu tô aqui, né? Eu tava ali fazendo um lanche, né? Primeiro, né? Abastecendo.
0: A Roberta não para de abastecer.
1: Abastecendo a firma.
0: Pois é, e nessa... Né? Olha que som bacana, né, Roberta?
1: Ai, gente, eu gosto.
0: A gente relembrando grandes sucessos, né?
1: Ai, saudade da discoteca.
0: Os tempos da discotec. A Roberta
1: lá no Clube Galo Sagas. Bom demais.
0: Bom demais. Tem mais aqui, vamos ver qual que é essa aqui, ó. Deixa eu ver essa aqui, ó. Ó.
1: Uau!
0: Ó,
1: ó. Uau!
0: Sequência bacana pra você.
1: Nossa,
0: momentos,
1: Netinho.
0: E canções.
1: Netinho tá inspirado hoje.
0: Pois é. Olha, a Roberta tá rodopiando aqui no estúdio. Ninguém segura a Roberta.
1: Você conhece aqui esse passinho? Opa. Talvez o Adélio conheça, né?
0: Conhece. Não, o Adélio conhece tudo. Nosso dançarino.
1: Pra
0: né?
1: cima, pra baixo.
0: Pois
1: pra
0: é. Lá. Qualquer dia vamos trazer, ai, vamos trazê-lo para dançar aqui ao vivo, pra galera poder curtir, tá?
1: Verdade. Hoje ele me deu carona.
0: Ele chegou a fazer, ele fazia...
1: Me deu carona hoje, sabia?
0: Ele chegou a ser o sósia de Michael Jackson aqui ou não? Imitava o Michael
1: Jackson? Foi no carnaval.
0: No carnaval, né?
1: Gente, quando ele fez o passinho, todo mundo ficou encantado,
0: grande,
1: você sabe?
0: Grande Adele.
1: Porque é tão perfeito aquele negócio do passinho, que você pensa que a pessoa tá indo pra frente... Mas, na verdade, o corpo tá, né, indo, né, retornando para trás, né? Para trás e para frente, aquela coisa louca, né? Muito massa, muito incrível. E quase ninguém sabia fazer esse passinho aqui em Galo Chagas. Depois, com o tempo, né? Aí teve uma figura que começou a fazer,
0: espirrei, Roberto.
1: É normal, isso é bom, né? Sabia que é bom? É a limpeza que faz por dentro.
0: É, né? Verdade, né?
1: Verdade. Segundo os especialistas, né? Na medicina.
0: Sabia que se você for espirrar e falar repolho, você para de espirrar?
1: Eu acho que no meu caso eu vou espirrar mais, porque eu não gosto de repolho, gente.
0: Talvez por isso.
1: Eu gosto de alface, couve, entendeu?
0: Exatamente. Ó, nós temos a notícia triste, Roberta, que você lembra do Netinho?
1: Netinho que canta Oh, Mirila.
0: Exatamente. Ele veio a falecer, o Netinho, que teve já várias complicações na sua vida, né? Ele chegou a falar que ele tomava muita bomba, né? Aquela coisa de...
1: Para as pessoas que não sabem, bomba é o que mesmo?
0: Bombas são substâncias que você injeta no corpo. Pra você ficar mais musculoso, né?
1: Gente, é tipo anabolizante,
0: anabolizante,
1: né?
0: Isso, pronto.
1: Isso é um perigo.
0: E ele parece que tava já com complicações.
1: Eduardo Costa também começou a tomar uns negócios desses, ficou bem inchadão, né? E depois, agora, com o tempo, ele deu uma emagrecida.
0: Ele chegou a ter
1: muita velocidade.
0: Não sei se o Netinho teve câncer no fígado. Ele chegou a ficar internado uma época e assim, quase morreu.
1: Mas relativo a isso aí, foi implicado
0: por isso? Ele falou que ele tomou muitas anabolizantes, né? E sobrecarregou o fígado. Ele teve internado há anos atrás e realmente numa situação complicada.
1: Mas ele fazia uso também de bebida alcoólica, alguma coisa assim?
0: Não sei, eu não lembro muito bem. Segundo a assessoria do artista, nos últimos meses, Netinho enfrentava um linfoma não Hodgkin do tipo B, que evoluiu para um quadro de falência renal e disfunção múltipla de órgãos, tá?
1: E quantos anos ele...
0: 60 anos.
1: 60 anos.
0: O artista ficou conhecido pelas músicas Beijo na Boca, Fim de Semana e o maior dos sucessos, Mila, né?
1: Não, gente, tá, eu curtia demais no trio elétrico quando vinha aqui em Carlos Chagas, era top. A banda Bicho tocava essa música com muita maestria, show de bola.
0: O artista anunciou que foi diagnosticado com câncer do sistema linfático em 22 de março de 2025, após ser internado no hospital Aliança Star, na capital baiana, com fortes dores nas pernas. Ele mostrou as etapas de tratamento pela internet, né? Netinho nasceu em Santo Antônio de Jesus, no Recôncavo Baiano, em 1966. Aos 10 anos, se mudou com a família para a capital baiana. Na cidade, entrou em contato com a música e começou cedo a sua carreira. Aos 14 anos, ganhou de presente da mãe o primeiro violão e aos 16, ingressou no curso de Engenharia Civil na Universidade Católica de Salvador. Naquela época, conciliava os estudos com pequenos shows em escolas, até que começou a focar profissionalmente em bares com o repertório de MPB e bossa nova. Então, tem Ele que tem uma longa carreira na música, né? Não é isso,
1: com certeza, e além do mais, né, Netinho, ele ficou marcado na nossa história. E engraçado que o estilo dele, impecável, inconfundível, né?
0: É, exatamente.
1: Tanto que ao longo do tempo, muitos artistas que cantam o estilo axé, começou a pegar esse swingar dele aí e acabou dando certo, né? Pegar vários aí que vem aí tocando o estilo axé, né, no Brasil aí, né, nesse Brasilzão.
0: Exatamente.
1: Você pode olhar que a pegada ela é bem semelhante ao estilo do nosso inesquecível saudoso, né? Que a gente fica triste, né, perder um artista como ele, com uma pessoa, sabe, assim, que marcou história na Bahia, né? Marcou história no Brasil inteiro.
0: Eu acho que talvez o auge dele foi na banda Beijo, né? Que ele começou a aparecer para o Brasil.
1: Nosso querido Netinho, nossa, a gente vai fazer muita
0: coisa. E lá ele embarcou grandes sucessos. Deixa eu ver se eu consigo achar que é a época que...
1: Claudinho, sabe o Claudinho do Marcapasso? Quando ele cantava na banda Biz? Claudinho, a pegada dele, a referência dele era o Netinho.
0: É, né?
1: Exatamente. E ele cantava, sabe, assim, você pensava que era o Netinho cantando aqui em Carlos Chagas.
0: Você falou uma gracinha.
1: É o Claudinho, que hoje é pastor, acho, né? E cantor Bertão, do evangélico.
0: Acho que o Bertão chegou a falar isso também.
1: Não, mas é verdade, porque eu curtia. Quando eu falo curtia, é o seguinte, o pessoal da banda Biz, certo? Aí o Claudinho, ele cantava diversas, ele tem uma facilidade de cantar várias timbragens, vários cantores e tal. E o Netinho ele fazia com muita perfeição, assim, sabe? É como se você ouvisse o próprio Netinho.
0: Aqui, ó, foi em 2013, ele sofreu aí acidentes vasculares cerebrais que causaram, entre outros problemas, perda da voz, principal instrumento de trabalho dele. Por isso, o artista ficou 4 anos sem se apresentar no Carnaval de Salvador. Bom, tá aí então a carreira do Netinho, né? Deixou grandes sucessos, principalmente no axé.
1: Exatamente, grande Netinho, grande deixou esse Netinho. Legado, né, que vai ficar consignado no coração de todos nós.
0: Exatamente, vamos tocar uma dele aqui, vamos tocar o maior sucesso dele, que foi Mila, na íntegra, aqui para as pessoas poderem curtir e poder relembrar. Fica
1: ele merece, todos nós precisamos ouvir essa linda música.
0: É o nosso querido Netinho, né? 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Aqui é a música do Netinho, Mila. Chama na taca, Roberta.
1: Chama.

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8: Seu gordinho, viu? Botando pra mexer com os corações.

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0: Sucesso, meu irmão. Alguém já aprendeu o refrão já? Só basta você me ligar, que eu vou correndo te encontrar. Só basta você me ligar. Tá. Obrigado, gente. Sucesso, barulho da pisadinha.
1: Barulho, turma, pro chão de avião aí.
0: Obrigado.
2: Obrigado, senhor.
0: Sucesso, meu irmão. Deus abençoe.
2: Obrigado, pai. Que Deus mande um desafio de vida pra saúde. Muito obrigado.
0: Obrigado.
1: Faz barulho, seu paro. Quem gostou, faz barulho aí.

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0: voltamos logo após o apoio cultural. 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
1: 10 para as 3 agora. Muito boa tarde para você.

Hoje é dia 13 de outubro de 2026, terça-feira. Voltando aí de um feriadão, né? Um descanso. Dia das crianças. Gente, olha só, se preparem, porque a semana vai começar com aquele calorão de deserto aqui em Carlos Chagas, né? Mas temos previsão aí de terminar a semana com chuva, hein? E chuva forte. Até quinta-feira agora o sol brilha forte e o tempo segue firme e muito seco. As temperaturas máximas aí vão disparar, batendo a casa dos 38 graus hoje, nesta terça e amanhã, quarta-feira. E o alerta principal agora vai para a nossa saúde, tá? A umidade relativa do ar vai despencar, ficando entre 20% e 30% nas horas mais quentes do dia. O bicho vai pegar, então por isso é beber bastante água, tá? Não pode parar de tomar água, gente. Beba muito líquido, evite exercícios pesados debaixo desse solão, tá bom? Se for preciso, né? Porque tem hora que não tem jeito, né? O trabalho aí... Então, carrega sua garrafinha de água, põe na bolsa e não deixa de tomar água não, tá, gente? Mas, ó, a partir de sexta-feira, o tempo pode dar uma mudada aí, tá? Vai dar uma virada. Uma frente fria traz a instabilidade e a previsão indica 100% de chance de chuva forte e com trovoadas pra sexta e também pra sábado. Tomara que esteja certo aqui, né? Né, amiguinho? Porque às vezes a gente olha aqui, tá aqui marcando chuva e não vem a chuva. Aí chove aqui perto, não chove aqui. Aí fala, ah, Eliane, o pessoal da rádio tá falando que vai chover e não choveu. Gente, ó, agora tá marcando 36 graus, tá? Mas ainda pode aumentar mais um pouco ainda. Então, beba bastante água. Gente, então, calor pode dar essa trégua aí na sexta-feira, com máxima de 33 graus, mas no domingo também o abafamento vai voltar com tudo. Os termômetros voltam a marcar 37 graus também, com as possibilidades agora, né, de pancadas de chuvas isoladas. É aquele tempo que começa, né, gente, aquele trovão, aquelas trovoadas, né, e começa, eita lasqueira, tem gente que tem medo, tem gente que tem medo. Você já tava conversando com uma amiga mesmo. Ai, meu Deus, Lia, não dá não, tem medo. Oh, gente, ó, falar a verdade pra vocês, eu gosto. Sabe, você dormir com aquele barulho de trovão, aquela chuva. Gente, olha, mas parando de brincadeira, né? Vamos torcer para que essa chuva venha, que venha uma chuva tranquila, né? Porque realmente está muito calor, está muito quente, as plantas estão pedindo água, mesmo que a gente pegue ali a água, né? Põe no balde ali, molha as plantas, não é a mesma coisa. Precisa de água mesmo, da chuva, né? Água de Deus. E outra coisa, os animais também, né, gente? Os animais aí, tudo sofre com calor. Não é só a gente, não. Então, não se esqueça também de trocar a água do seu pet, tá bom? Vai lá, troca a água, põe uma água mais fresquinha, né? Dos seus animais, você também que trabalha aí, né, com o rural, como eu sei lá como é que é. Até os nossos porquinhos, gente. Os porquinhos a gente vê ali que é um bicho forte, mas eles também sentem muito calor. A gente joga água, põe água pra eles, né? Mesmo que eles... toma um soro também, mas tem que ter a água também, tá, gente? Pro pessoal aí da suinocultura também, não esquece não, bora dar água pros porquinhos também, tá? Até os gados, gente, gato toma água, cavalo, todo mundo, não é só nós não. Então é água, água, água e água. Enfim, gente, agora nós vamos encerrando o nosso programa, né? Já vou despedindo de vocês aqui. É uma alegria enorme estar aqui com vocês todos os dias. E antes de fechar, né, as cortinas aqui do nosso programa de hoje, quero aqui parabenizar meu amigo Chau, mais uma vez, né? Um sucesso a festa aí do Dia das Crianças, maravilhosamente, incrível, né? Um carinho, a família do Chau, os amigos aí que se empenharam, né? Pra estar junto, pra estar ajudando ali. Ó, só gratidão a Deus, né, Chau? A gente sabe como é que é a correria, é difícil até chegar nesse momento agora. Quando o pessoal chega lá, as crianças chegam, né? Já tem tudo pronto, é fácil. Agora a correria, meu amigo, os bastidores que o bicho pega. Mas é aquilo, né? Tudo que a gente faz com amor, com carinho, né? E principalmente com Deus na frente, tudo dá certo. Então, parabéns, Chau, mais uma vez, tá? Gente, então, antes de fechar, vamos juntos respirar fundo, guardar no peito, né, a energia boa desse feriadão que passou. Ontem nós celebramos o Dia das Crianças e quer saber o maior presente que essa data nos traz? Não é o brinquedo na caixa, mas sim um lembrete de que todos nós temos um coração de criança batendo aqui dentro. Depois de um descanso merecido, a rotina volta, né? O trabalho recomeça, mas a gente não precisa deixar a leveza para trás.
que a pressa do dia a dia, né, não roube a nossa capacidade de achar graça nas pequenas coisas. Que a gente aprenda com os pequenos, né, nossos pequeninos, a recomeçar depois de um tombo, né, se levantar, bate a poeira, a perdoar, né, num abraço, e olhar para amanhã com aquela curiosidade bonita de quem sabe que o melhor da vida ainda está por vir. Leve essa alegria com você desse final de semana. Sorria para quem você passar na rua. Ah, mas tá doido, tá rindo para mim? Mas você tá sorrindo, você tá fazendo sua parte. Passa, dá um bom dia, dá uma boa tarde, dá uma boa noite. Se não respondeu, você fez sua parte. Espalhe otimismo em Carlos Chagas, na cidade onde você esteja me ouvindo, na sua casa, no seu trabalho. E lembre-se, a semana está só começando e ela reserva coisas lindas para mim e para você, para cada um de nós. Então, uma semana abençoada, produtiva para você, para toda a sua família. E a gente se encontra amanhã na Tarde de Sucesso de quarta-feira. Fiquem com Deus e até. Tchau, gente. Fui!

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6: Cento e quatro.

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2: Na nossa pérola, 3 horas 25 minutinhos. Tá tendo mau contato aqui, né? Mas já vamos resolvendo por aqui. Vamos ver aqui que tá dando certo ou não dá aqui. Vamos lá. Ótima tarde pra você, meu amigo. Ótima tarde pra você, minha amiga. Você de casa, boa tarde do trabalho do carro do centro das fazendas. Boa tarde. Começando a semana, né? Afinal, ontem foi feriado nacional, 12 de outubro, dia das crianças. E nós estamos por aqui na nossa Pérola FM. Aqui o seu amigo André Luiz. Grande prazer estar com você aqui na nossa 104,9. Vamos lá, você de casa, boa tarde, do trabalho do carro do centro das fazendas, da Pérola Online, através do aplicativo Rádio Pérola FM, hoje já 13 de outubro de 2026, excelente tarde para você. Deus existe, Ele nos ama muito, a honra, a glória, o louvor, o poder, somente a ti, Jesus. A partir de agora, festa 104, até logo mais às 17 horas, a partir de 17 horas, sertanejo bom demais. Para começar, tem Edson Gomes, Adultério. Essa música fala sobre o sistema que nos rege, né? Também fala de democracia. Edson, como sempre, com a música que fala alguma coisa com a gente, né? Estamos num pleito político aí de presidente, em alguns estados, para presidente, para governador. Vamos ouvir Adultério. Vai pro Rio da Mecânica, Gabriel Lourinho. Vai pra Dineia da Câmara também, pro Marco Sul. Edson Gomes, Adultério. Vai pro Liquinho, Mototáxi. É show, papai!

0: 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Que música maravilhosa do Edson Gomes, hein? Adultério. 3:30, olha a hora da Certo Sicoobi. Excelente tarde pra você, meu amigo, minha amiga. Gente, tristeza, a gente recebeu, eu me pesquisei, o falecimento do cantor Netinho, né, da Bahia, aos 60 anos.
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1: 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Boa tarde a você.
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1: Na nossa pérola, faltando 20 para as 4, 16 horas, não é isso? Gente, ontem aconteceram várias festinhas das crianças pelos bairros da cidade, né? Na verdade, o bairro Cruzeiro, né? Nas ruas ali do 7 de setembro. Tchau, parabéns, tchau. Eu não pude ir porque eu já estava num evento aqui do Luizão, também na rua São Paulo. E Luizão, na rua São Paulo, posso falar com mais autoridade porque lá eu estava. Foi uma festa maravilhosa com vários. Brinquedos lá da CW Diversões, ainda algodão doce, pipoca, cachorro quente, churrasco grego, teve lá, batata palha, e ainda teve até sorteio de 30 cestas básicas, que maravilha, hein? Valeu, Luizão, parabéns pela atitude, já vem realizando essa festa há muitos anos, aqui na rua São Paulo. Alô, toda a galera da rua São Paulo, alô, Hemógenes, alô também, Logais, que foi um dos primeiros a realizar essa festa, alô, Logais, alô, Zão Cida, Zé Viana, valeu, rua São Paulo, ótima tarde a vocês aí, Eliane e Fonso na rua São Paulo, alô, Lena, alô, especial, Beco da Fumaça, né? Alô, Carminha, Poliana, Paloma, Sueli, ainda Poliana, Paloma, né? Isso também, a Clarinha, boa tarde a vocês. Vamos trazer música boa, vai essa aqui pra Dona Nilza aqui do Olegário Maciel, Dona Nilza, alusão também, Dona Zilda, né? Dona Zilda, Zilda, Zé Júlio, Edson e Maria, vai também pra Dona Sebastiana, seu Guilhermino, Robério e Júlio Nascimento, cliente no cabaré, música boa, boa tarde a você, obrigado pela sintonia.

0: Júlio.
1: Obrigado você, meu grande amigo Roberto. Valeu.
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4: Deus é fiel. 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Alô, vamos lá para a irmã Vera. Alô, também Davi. Alô, Renato Butão. 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Boa tarde.
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4: Seu amigo André Luiz, até às 5, até às 17 horas. Ótima tarde para você. Obrigado pela sintonia, obrigado pela companhia. É a nossa Festa 104 aqui na nossa Pérola FM. Você de casa, boa tarde, do trabalho, do carro, do centro, das fazendas, da Pérola Online, através do nosso aplicativo Rádio Pérola FM. Excelente tarde a você, obrigado pela sintonia, obrigado pela companhia. 4:10, hora certa, Sicoobi.
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1: 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E Carlos Chagas, Academia Juliano Santos, personal trainer. 4h11, hora certa, Cicobi. Alô, seu especial lá na rua Dona Chiquinha. Alô, Lucimauro. Alô, Patrícia. Alô, Maria. Alô, meu amiguinho, o Brian. Alô, Brian. Alô, também Igor, Tainá, Raíssa. Boa tarde a vocês. 4h11, hora certa, Cicobi.
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1: Valeu, galera da Shopcar. Alôzão, tio No. Alô também, Toninho, River, Maiquinho, né? Alôzão também, Najibinho, Saulo, Fabrício, Rafael, Luzinho, Nayara, Ananda. Valeu, Shopcar. Ótima tarde a vocês. Obrigado pela sintonia, obrigado pela companhia.
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1: Na nossa Pérola 4:15, o alusão pertinho da Shop Caí, oficina Beira Rio, no Paulinho e Thiago. Peraí, no Paulinho e Silmar. Boa tarde a vocês. Também alusão especial na Terraça Pedro Portugal, Eriquinho e Alex, Wilson, Valdeci da Geladeira, né? Uma alusão também especial, oficina do Gordo, no Dino Gordo. Ótima tarde também, Alessandro Cabaleiro Gueba. Ótima tarde, Solução Pecuária. Alô, Beto Mamede. Alô, Sirleide. Heitor, Daniel e ainda o Biratã. Boa tarde, Solução Pecuária. Obrigado pela sintonia, obrigado pela companhia.
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1: Até 17 horas. Vamos ler quem é essa informação? Vamos lá, vamos lá.
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1: Pérola FM, muito mais música, muito mais informação. Vamos a essa notícia triste, né? Netinho, um dos principais cantores da Axé Music, morre aos 60 anos. A artista faleceu nesta terça-feira, dia 13, em Salvador. Ele sofria com câncer no sistema linfático e teve quadro de falência renal e disfunção múltipla de órgãos. Netinho, um dos principais nomes dos cantores da música Axé Music, morreu nessa terça-feira aos 60 anos no Hospital de Salvador. O artista enfrentava um câncer do sistema linfático há mais de um ano. Segundo a assessoria do artista, nos últimos meses Netinho enfrentava um linfoma na Hodgkin, no tipo B, que evoluiu para um quadro de falência renal e disfunção múltipla de órgãos. Por desejo dele, o velório e a cremação serão realizados de forma reservada em uma cerimônia restrita a familiares e amigos próximos. Mila, Beijo na Boca, Estrela Primeira, relembra os hits que marcaram a carreira de Netinho. Cláudia Leite lamenta a morte de Netinho. Descanse em paz, meu irmão. O artista ficou conhecido principalmente da música Mila, né? Olha só, o artista anunciou que foi diagnosticado com câncer no sistema linfático em 22 de março de 2025, após ser internado no hospital Aliança Star, na capital baiana. Com fortes dores nas pernas, ele mostrou as etapas do tratamento pela internet. Vamos trazer, para mim, o principal sucesso do Netinho, né? Mila, 4:18, olha a hora na Certicobi. Excelente tarde para você.

Agora saudoso Netinho, né? Agora saudoso Netinho Mila na nossa programação, 4h23, olha a hora, hora certa, Sicoobi. Excelente tarde pra você, meu amigo, excelente tarde pra você, minha amiga. É a nossa festa 104 na nossa Pérola FM. A partir das 5, das 17 horas, sertanejo bom demais. Alusão Depósito Mucurelo, alô, João Dias, tá ligado aí, João? Dona Hilda, alusão às Camilas 0102, Catiene, Jeane, alusão Dalmiro, comandante, Valdir, Periscópio, Léo, Mãozinha, Rei, River, Tiaguinho, Jefinho, Calista, Eusébio, Paché, rapaziada, Depósito Mucurelo, abração, boa tarde. Trazendo Legião Urbana, tempo perdido. Wow.

0: logo após o apoio cultural. Tem muito mais música. 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
8: Valeu, Ciclopeças Mendes. Abração, meu amigo Toninho. Alô também, minha amiga Romilda. Alusão nas duas rosas, Nicolai. Alô também, Felipe. Ciclopeças Mendes. 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Abração para vocês. Excelente tarde. Obrigado pela sintonia. 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Alô, meus amigos do Mercado Municipal. Alô, as bancas, Dona Nilza, Dona Neuza, Dona Lucida, Dona Hilda. 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Valeu, Valdeci, um abração, meu querido, ótima tarde. 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Alusão, Ana Costureira, também no Mercado Municipal. A benção, alô, benção, alô, benção, alô, Dona Neuza. Alusão também especial por aí, que o menininho às vezes tá por lá. O Kel do Açougue, abração, Pedrinho, também, boa tarde. Trazendo agora, Diz for Fevers, Everybody Awards the Ruling the World. É, vai lá pro João Diz, depois Mucuri, vai pra galera que gosta de som, som de primeira, som de qualidade. Vamos ouvir, vou até aumentar meu som aqui, aumente o seu daí, viu? É música boa. Alusão, meu amigo João Cumprido, Dona Ana. Alusão ainda, Peba, pai da Amanda do Pérola. Alusão ainda, Santo Coco, boa tarde, obrigado pela sintonia. Marco Sul na Rua BH, você vai ouvir o Marco Sul. Alusão, Carequinha, Serrador, Daniela, boa tarde. Olha que sonzeira.

De volta na nossa Pérola FM, não é bem assim não, esses louvores de hoje em dia, né, é incrível, né, vou até aumentar meu retorno aqui, peraí. Não tem sido louvores, a verdade é essa, né, tem sido canções, nada de louvores, passa de longe seu louvor, louvor é adoração. Adoração a quem? A Deus, o Criador, o Todo Perfeito. Essa aqui mesmo, sempre lá em casa eu ouço essa música passando, hoje eu deixei ela passar aqui no meu horário. Missaías, né, Oliveira, Sonha Mesmo, rapaz... A verdade é que a palavra da cruz é loucura para aqueles que perecem, mas para nós que somos salvos é poder de Deus. E a Bíblia fala, Jesus fala, que no mundo tereis aflições, tem de bom ânimo, venci o mundo, né? No sentido de lutas, de provas. E o louvor tem que ser cristocêntrico. Jesus tem que ser o centro, ele tem que ser a adoração. Mas hoje os louvores têm mudado, não é? O homem tem sido o centro. Tem sido invertido, nós temos que adorar a Deus, por isso que eu procuro louvores que vai exaltar a Deus, que vai adorar a Deus e que não vai amaciar o meu ego, muito pelo contrário, o meu eu, ele tem que cair por terra, a verdade é essa, o meu orgulho, a minha arrogância, né? A minha adoração tem que ser plena, tem que ser total, adoração a Deus, a verdade é essa, e esses louvores não, pelo contrário, que você vai ter isso, que vai ter aquilo, sonho mesmo que eu vou realizar, muito pelo contrário, Jesus Cristo é a vitória na cruz, ele é a grande vitória. Qual vitória você vai ter? A palavra da cruz, ela é Jesus Cristo, ele morreu na cruz por nós, ele ressuscitou o terceiro dia, ele levou sobre si as nossas dores, as nossas enfermidades, o pecado que nos traz a paz, está nele. Obrigado, Jesus. Ainda que venha dias difíceis, venha dias de prova, obrigado, Jesus, obrigado por tudo, obrigado por mais um dia de vida, por mais uma oportunidade de trabalho, obrigado pelo pão de cada dia, obrigado pela casa que eu tenho, ainda que seja simples, obrigado, Jesus, obrigado pela família, pelos amigos, é isso que a gente tem que entender e a gente tem que agradecer e exaltar e adorar a Deus. E Deus, a gente vê Ele nas coisas mais simples da vida. Através de uma formiguinha, você fala, Deus está ali, ó, porque ela é vida. Você vê uma árvore, agora nesse tempo de manga, né? A gente vê uma manga toda frutífera, cheia de frutos. Foi Deus que criou, porque Deus é perfeito, a natureza é de Deus. Deus nos criou, Deus é Pai de toda a criação. Então o louvor tem que ser voltado para Deus. Adoração, mas hoje tem sido muita moda, moda e moda e moda, e por isso que os tempos, infelizmente, tem sido assim, tem amaciado o ego do homem, do ser humano, muito pelo contrário, você tem que se arrepender dos seus pecados, você tem que buscar as coisas de Deus, porque Jesus Cristo é o caminho, a verdade e a vida, ele é a única salvação, só um mediador entre Deus e os homens, não tem fulano, não tem beltrano, não tem ciclano, Jesus Cristo, porque na palavra de Deus ele diz... Eu sou o caminho, a verdade e a vida. Ninguém vai ao Pai senão por mim. Eu e o Pai, nós somos um só. Obrigado, Jesus. Trazendo agora a última, praticamente, da nossa festa 104. Vem Nuvem de Verso, banda Carlos Chaguês. Essa música chama Outono. Vai para minha amiga Diné da Câmara, vai para Marco Sul, da Rua BH. Vai para Marcelo Nariz, Zé Adilson, Serginho, Cacá. Às vezes o Tiaguinho está por lá. Vai também para minha amiga Sandra da 418. Alô, Sandra. Luciano, seu Mário. Meu amigo Dudu. 418, Rancho Talismã. Alô, Neiva. Ordália, né? Também alusão da 418. Toquinho, Luísa. Juscelia, Silmar. Sítio Sabiá. Meu amigo Elinho, Dona Geni, Domingo, Genilda. Lá no Rancho Aceral. Minha esposa amada, querida, minha Karen. Beijão, meu amor, minha princesa. Está lá ligada com a gente. Ótima tarde. Essa é a última da festa 104 de hoje. Vim voltando do apoio cultural. Eu já volto trazendo sertanejo bom demais. Conto com você. Abração, boa tarde e até lá!

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6: 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Valeu, Gabriel. Um abração. Boa tarde.
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6: Quando voltar do apoio cultural, vou voltar já em definitivo. Ontem eu fiz aqui o trabalho na Rua São Paulo, né? a favor da nossa comunidade, uma festa maravilhosa, a festinha, a organização do Luizão da Rio Doce. Lá eu encontrei tantos amigos, ouvintes, né? Lena tava lá, Carminha lá do Beco da Fumaça, Carminha, mãe da Poliana, Paloma, alô Clarinha, alôzão também especial que tava lá também, a Eliana da Bela Vista, alô Johnny, alô Eliana, a Eliana de Fonso da Rua São Paulo, todos os ouvintes do André Luiz da Pérola FM, né? Que maravilha, viu? Valeu, gente, essa festinha foi maravilhosa. A Linda Bastos deu um showzaço, né? Teve sorteio de cestas básicas, foi uma bacana mesmo, a organização Luizão da Rio Doce. 5:04, olha a hora, hora certa, se cobre, daqui a pouco eu volto definitivo, com sertanejo bom demais, abração, boa tarde a você.
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2: Na nossa Pérola, 5:12. Olha a hora, meu amigo e minha amiga. Excelente tarde pra você. Hoje é terça, mas tá com cara de segunda, né? Pra mim ontem era domingo, viu? Mas era feriado, 12 de outubro. Hoje é terça-feira, dia 13 de outubro de 2026. Excelente tarde para você de casa, do trabalho, do carro, do centro, das fazendas, da Pérola Online, através do nosso aplicativo Rádio Pérola FM.
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2: A partir de agora, até pertinho das 7 da noite, o espaço cedido para a Voz do Brasil, né? Vamos trazer Leandro Leonardo, Amor de Novela, na voz do Leandro, né? Música maravilhosa. Depois, Gini Geno, Acidente de Amor, só está começando o nosso Sertanejo bom demais. Boa tarde a você.
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1: Francisca. De volta na nossa Pérola FM 104,9, 5h21, gente, olha a hora, hora certa, Sicoob nessa tarde de terça-feira, só tá começando a semana, né? Ontem foi feriado nacional e hoje é terça-feira já. Você ligado com a gente, uma excelente tarde, obrigado pela sintonia, obrigado pela companhia, seu amigo André Luiz, aqui na nossa Pérola FM. Alusão, minha amiga Adiné da Câmara. Alô, Adiné, abração, boa tarde. Minha amiga Maria Neide, Kelly Laís. Alusão, Júlio Mostra na São Domingos. A Aline tá sumida, né? Alô, Aline, alô, Júlio. Alô, Davi, São Domingos, Salão Ebenezer. Alô, Cláudia, abração, boa tarde. Trazendo Marlon e Maicon, Porte Amar assim. Ainda Leandro Leonardo, Leonardo só, calma aí. Dona do meu destino, vai pra Eliana da Bela Vista. Johnny, na Travessa Bela Vista. Rosa, alô, Rosa, mãe do cowboy. Lá na Rua 13 é outra Rosa, alô Diquinha da Bela Vista, pra vocês também, pra Silvana, Serena, Sara, Dona Zefinha, 5h22, olha a hora da certa, Sicoob. Alô, Zona Cobrar, seu Messias, Silvana e Jonathan, Fazendia, Futebol Pelado, Dadá, Dona Nisa, Dona Maria, Boneca, já Edson e Jorge.
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0: Leonardo na nossa programação. Que música bacana, né? A música chama Dona do Meu Destino, do Leonardo. Excelente tarde pra você, meu amigo. Excelente tarde pra você, minha amiga. Vamos trazer mais música e música boa. 5:30, olha a hora certa, se come nessa terça-feira, dia 13 de outubro de 2026. Agora tem João Paulo Daniel, O Cheiro Dela, Ginigeno, As Águas do São Francisco. Alusão Rua, Dona Chiqueira, Simaura, Patrícia e Maria, alô Braia, alô Igor, alô também Tainá, abração para vocês. Manuel Peralta, aí é Dona Chiquinha, né? Manuel Peralta tem seu negro, Dona Maria, os pais do Marquinhos, curador do Cabeção. Manuel Peralta, ainda David, Cláudio, Quinha. Manuel Peralta também, seu Vilmar e Dona Jussara, os pais da Lohane. Lohane e Léo, Altas Horas da Rua São Paulo, Miguel, Gabriel. Um abraço para vocês, boa tarde.
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0: Che Guri, Você e Eu é o nome da música. 5h40, olha a hora certa, Cicobi, 17 horas. Hora certa, Cicobi. 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Agora faltando 20 para 6 para as 18 horas, olha a hora da certa, Cicobi, trazendo Marlon e Maicon. A minha história, olha, Zona Rosso Paulo, Mike e Cláudio, alô Cláudio, alô Mike. Cruzeiro 3, Luiz Pedreiro, alô Luiz, dona Aziza, a Tânia, o Marcelo, Hot Dog Reis, abração, boa tarde para vocês.
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4: Valeu, Sopec Nutrição Animal. Abração, Sopec. Obrigado pela sintonia, todos vocês da Sopec. Aí pertinho tem um antigo sítio do Zuíno, meu amigo João. Alô, João. E também a Nice. Alô, Nice. Alô, João. Abração, boa tarde. Amanhã é dia, viu, gente, desse programa aqui, ó.
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4: Vamos tocar muita música brega amanhã, alôzão lá, meu querido GG Alves, a lenda do rádio Carlos Chaguense. Valeu, GG, um abraço pra você, viu, fi? Tá ligadinho com a gente, Dona Lótus, Porão, Vila Gabriel Passos, alôzão Grilos Balo, Grilo Bazar da Fleusa, na Vila Gabriel Passos, Neguinho da Oficina, Neguinho, garagem da Prefeitura, o meu amigo Ailton Figueiredo, família Figueiredo. Valeu, Ailton, valeu, GG.
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0: mais aqui. Aqui deu muito certo, hein? Ali. Obrigado!
1: Zezé de Camargo e Luciano. Alô, Marco Sul, meu querido, um abração. Aqui na Rua BH, ele é fã de carteira Zezé de Camargo e Luciano. Pra você, viu, Marco Sul? Rua BH, o bar do Romildo, Alô Romildo, Dona Nilza Batistão, os pais da Claudinha. Pra ainda na Rua BH, Dona Nilza e seu Joaquim. Na rua, ali é o Miranda Barroso, né? Pingo Som, também Sueli. Um alusão na Praça São José, o Galo 22, Jair. Alô, Jair. Alô também, o Valdivo, né? Vitinho, Renatinho, Tiane, Urilu, Praça São José, também Dona Darcy, seu Paulinho Jucão, Ninha, um abração, viu, gente? Ótima noite pra vocês.
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1: Hoje, gente, é dia do fisioterapeuta, né? Um abração especial, Adriana Viana, nossa fisioterapeuta. Alô, Adriana, um abração. Dia Mundial do Escritor, aniversariantes famosos, ainda faz história jornalística, aniversário de morte, na verdade famosos não, né? Aniversário de morte do criador do Marinheiro Popeye, em 1938. Aniversário de morte do poeta Manuel Bandeira, em 1968. Conclusão das obras da represa de Itaipu, em 1982. Dia Estadual do Plantio. Dia do Corintiano. Você que é corintiano, parabéns pelo seu dia, viu? Dia da vida, que maravilha. Deus é a vida, né? Viver é tão bom. E muitas pessoas não valorizam isso, né? Procura de várias formas destruir a própria vida. Eu digo, não é que a pessoa talvez esteja passando por um momento difícil, ela vai estar fora de si. Hoje em dia tem muita ansiedade, tem depressão, mas prejudicando a sua vida, talvez com coisas que não vai levar a nada, né? É tão bom viver. Ainda dia do terapeuta ocupacional e dia nacional do dinheiro. E aí, você está com dinheiro aí? Me dá um pouquinho aí. Me dá um pouquinho aí, dinheiro. 6:03, olha a hora da Certa Cicobi, 18:03.
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1: Seu amigo André Luiz, até pertinho das 7 da noite, né? Vamos trazer a Thaíde Alexandre, tá nervoso? Vai pescar. Bruno e Marrone, já não sei mais nada. Alusão na Cobras, seu Messias, Silvana e Jonathan. Um alusão também especial na Cobras, da Fazendinha Futebol Pelada. Dadá, Dona Anísio, Dona Marlene, Boneca, já Edson e Jorge.
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Bruno Marrone na nossa programação, já não sei mais nada. 6:11, olha a hora, gente, era 7, cobre 18 horas, mais 11 minutinhos, boa noite. Alusão, meu amigo Marciano, Casa das Rações, Pedrinho da Silveira, número 80, né? Abaixo do Marcos da Colina, 99115-5006. Valeu, Marciano. 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Valeu, Marciano, valeu, Gabriel, boa noite.

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1: Seu amigo André Luiz, amanhã é dia desse programa aqui, ó.
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1: Vamos tocar muita música brega, alusão lá pro Dimas, sempre tá ligado com ele, ô Dimas. 6:12, olha a hora, hora certa se cobre, vamos trazer mais música boa. Jadson e Jadson. Noites Frustradas com Gustavo Lima, né? Também Vitor e Léo, Estrada Vermelha. 6:12, olha a hora, hora certa se cobre, alusão lá para as Três Barras. Ronaldo Dema, Cauê Edson, Vilmar, Tinha, Dilce e Juscelia, valeu Três Barras. Alusão lá para Maria Alice da Rua 3, Estação da Luz, os filhos dela, Ivana, Fazenda, ali é Manoa, né? Ivan Henrique e o Lucas na Fazenda Saudade, boa noite. Sei que você gosta muito, Marco Sul, vai pra você na Rua BH.
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0: Pra você aí, viu, Mike, sua mãe Cláudia, na Rua São Paulo, já no Cruzeiro 3, né? Um abração, boa noite. Um alusão aqui da dona Sebastiana, seu Guilhermino. Da Olegar Maciel. Boa noite pra vocês também, dona Zilda, Zé Julietes, Maria, aqui do Olegar Maciel. Um abração, boa noite.
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0: 6h23, gente. Olha a hora da certa, se cobre, boa noite. Hoje é terça-feira, viu? Parece segunda, mas é terça. Terça-feira, dia 13 de outubro de 2026. Amanhã é dia do nosso Paraíso do Brega, né? A música Brega, André Luiz e Gigi Alves, às 5 da tarde amanhã. Vamos trazer agora Cleiton Camargo, Quando o Grande Amor Se Faz, Cristiano Araújo, Agora Que Estou, e Gustavo Lima, Que Mal Te Fiz Seu. Uma boa noite para você de casa, do trabalho, do carro, do centro, das fazendas, da Pérola Online, através do aplicativo Rádio Pérola FM. Obrigado pela sintonia, seu Fernando Alaide, na esquina, Manuel Peralta, né? Valeu, seu Fernando Alaide, um abração, boa noite. Obrigado ao São Dourado, lá na 418, né? Alusão ao Boleiro da 418 também, um abração, boa noite. 6h24, olha a hora da certa, se cobre, boa noite. Alusão Maculada, o Valci, né? Um abração também pro César, né? 418, boa noite, viu? Vamos trazer Cleiton Camargo, Quando o Grande Amor Se Faz, Cristiano Araújo, Aquela Que Eu Estou, e ainda Gustavo Lima, Que Mal Te Fiz Eu. 6h24, olha a hora da certa, se cobre, boa noite.

0: Gustavo Lima, que mal te fiz seu. 6h36, gente, olha a hora, hora certa, Sicoob, 18 horas 36 minutinhos. Hoje é terça-feira, viu? Uma alusão na Estação da Luz pra Maria, na Rua 3, mãe da Tita. Alô, Maria, Rua 3, lá o pai de Israel, Kelezinho, Alessandro e Laninha, a Maria Alice na Rua 3, lá na Rua 4, Cristiano e seu Joá, Túlio e Getúlio, ainda Joana e Tono, né? Alusão também Jusileia, Lara, Beleu do Forró Bem Viver, dia 17 de outubro, sábado próximo agora, lá no Forró Bem Viver, Forró Nota Mil, Forró dos Véi, tem Tirozinho do Forró, hein? Imperdível. 6h36, olha a hora da Certa Sicoob.
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0: Seu amigo André Luiz, nessa noite já de terça-feira, vamos trazer mais música boa, você ligado com a gente em casa, no trabalho, no carro, no centro, nas fazendas, na Pérola Online, através do aplicativo Rádio Pérola FM. É só baixar, nos ouvir, é vinho, viu? Uma alusão na Fazenda Planalto. Alô, Danilo. Alô, Fia. Fazenda Pampulha, Riqueza, Marlene, Jim, Aveline, Ávila, Pedro Henrique e o mais novo, né, Davi Lucas. Um abração, boa noite pra vocês, viu? Vamos trazer Zezé de Camargo, Luciano, Serafim e seus filhos. Depois, Rick e Renan. Será que eu vou berrar? Saudoso Rick, né? Alusão no Bairro Olaria, Sérgio Murilo, Brega Brasil, Lindaura e todos os filhos aí no Bairro Olaria, né? DR Agropecuária, Ramon Varela, Delize, alusão Biano, Bairro Olaria, Pitbull, Motopeça, alô Pit, alô Liz, alusão pra Dricas Bad, Adriana, Alberto, Heloísa, Helena, Dalila e Camila, boa noite. Alusão na Turma 23, Silmar, Potência, São Gabriel, Manuel, Luciana, Dona Maria Branca, São Sussarana, Burrão, Margarete, Catrine, Karine, Maria Helena, alusão Dona Solange, né? Aí do Ricardo Carioca, aí no bairro, na Turma 23, né? Um abração para vocês, boa noite, viu? Luciano Novato, Joana Júlia, Cleusa, o Pelé, um abraço, gente, boa noite. Então, Zezé de Camargo, Luciano, Serafim, seus filhos, lá para Fazendinha Futebol Pelada, especialmente para Dona Marlene, né? Alô, Dadá, Dona Nice, Boneca, Já Edson, Jorge, para vocês também. E depois, Rick Renner, será que vou berrar? 6h38, olha a hora da Certa Sicoob, boa noite.
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0: Gilberto e Gilmar na nossa programação. É Assino com X, né? Deve ser Assassino com X, né? Deve ter não, Assino com X. Alô, Maria da Rua 3, Estação da Luz. Sei que você gosta muito, né, Maria? Vai também pro meu amigo Santinho, Santos Drinks Bárbaro. Santinho, boa noite, meu querido, aí no bairro Olaria. Amanhã, gente, tem esse programa aqui, ó.
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0: Vamos tocar muita música brega amanhã a partir das 5 da tarde, das 17 horas. Obrigado pela sintonia, obrigado pela companhia, que Deus abençoe todos vocês. Jesus Cristo, ele é a nossa salvação, o único mediador entre Deus e os homens, morreu na cruz por nós e nos deu a oportunidade de vida eterna. Eu acredito em vida e vida com abundância e vida eterna em Jesus. Obrigado, Senhor Jesus, obrigado, Senhor Deus. Daqui a pouquinho, espaço cedido para a Voz do Brasil. Aí depois das 8, a programação volta normal, já é automático. Ela vai entrar normal, ela é automática a programação. Vai entrar normal depois da Voz do Espaço de para a Voz do Brasil. Faltando 5 minutinhos para as 7, para as 19 horas, olha a hora da certa Cicobi. Trazendo Leonardo, deixaria tudo. Vou lá para Maria Neide, Kelly Laís. Sempre estão ouvindo a gente, viu? E daqui a pouquinho, Espaço de para a Voz do Brasil. Um abração a todos, boa noite. Fiquem todos com Deus. Tchau, tchau. Valeu. Jesus Cristo é a nossa salvação.
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Demais, moçada, muito obrigado, cara. Que a memória do Renato sobreviva por 100, 200, 300 anos.

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